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0: Bom dia! Bom dia pra você que tá coladíssimo aqui na Litoral, né? Tá curtindo o nosso Litoral Rádio Show? Começou bem cedo. Aliás, começou agora. Não começou às 7, porque 7 horas começou a propaganda eleitoral obrigatória. E daqui a pouquinho a gente tem 45 minutos de música direta a partir das 9, também dentro do nosso Litoral Rádio Show, que segue até às 10 da manhã, tá? E é sempre muito legal ter você por aqui. Então faça a sua participação aqui conosco no 997-138504. A participação que eu falo é já pedir o seu alôzão, porque o nosso 997-138504 já está liberado para você mandar o seu bom dia. Como já fez a Selma Oliveira lá no Interlagos, né, Selminha? Bom dia para você, lindeza. Obrigada. O Vanderlei do Vila Maria também. Bom dia, com muitas bênçãos e vitórias. Amém para isso, né? A semana efetivamente começa hoje, numa terça-feira. E a gente já pede, né, que realmente venham coisas boas, venham coisas bem maneiras, bem produtivas. E é claro que a gente vai estar pronto, preparado e querendo tudinho para nós, né? Elzinha famosinha tá lá no Interlagos 2 colada, né? Já conseguiu sintonizar aí 96.9, né? Então tá bom. Oi, Matheus Trevisani. Bom dia.
1: Bom dia,
0: e aí?
1: Bom dia, amiga dela, eu sou amanhã, mas eu tô vendo tudo, né? Chovendo aqui, amiga, né? Trabalhando, complicado varrer rua hoje.
0: Ah, tá. É verdade.
1: É muito bom essa chuvinha, né? Friozinho.
0: Verdade.
1: Você litoral todo dia.
0: Beleza, obrigada. Oi, Doval do Aviso. Bom dia, já chegou por cá, né? E o Léo Prati também. Bom dia, Dene, bom dia, Léo. Obrigada por estar por aqui, tá? Bom, hoje, de acordo com os calendários, hoje é dia 8 de setembro, é dia internacional, gente, da alfabetização. Você sabia disso? Pois é. Se você não sabia, fica sabendo agora. E o que mais além disso, Dene? Tem uma renca de coisa, tá? Hoje é dia nacional da luta por medicamento, hoje é dia mundial da fisioterapia, hoje é dia mundial da fibrose cística, dia mundial, né, da alfabetização, como eu já falei, do outro calendário. Hoje é aniversário de Vitória, então feriado, né, feriadaço em Vitória, foi muito prolongado, né, porque eles vieram desde sexta-feira, saiu do, né, do trabalho, sábado, domingo, segunda, e hoje também, então muita gente só vai voltar amanhã a trabalhar por lá, e é bem legal. É, também é aniversário de São Luís, no Maranhão, dia de Nossa Senhora da Natividade e dia de Santo Adriano. Tudo isso se comemora hoje, dia 8 de setembro. Que legal, né? Falando em Vitorinha, né? A cidade de Vitória tá fazendo, né? Quantos aninhos hoje? Bom, epa, acabei apertando errado aqui, né? Eita, não, então tá bom. Né? A cidade de Vitória com quase 400 mil habitantes, né? Espalhados aí numa área de 98,19 quilômetros quadrados. Tem o privilégio de desfrutar as vistas da Baía de Vitória, onde está localizada. Ó, que legal. Então, a fundação, né, da cidade foi lá em 8 de setembro de 1551. Ó, que maneiro. Então, bora lá então, né, já tá no calendário, né, aniversário de Vitória, e a galera aí de Vitória que teve mais um dia de feriado aí, muito legal. Um abraço pra vocês todos. Agora 7h39, bora continuar com música? Bora.
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0: Bom dia, tá chegando agora, seja bem-vindo. Oi, Edmilson Fontoura, bom dia pra você.
1: Bom dia, Deni Passos.
0: E aí?
1: Passando para desejar uma terça-feira abençoada para todos.
0: Amém.
1: E pedir também para você trocar de trilha.
0: Ah, é?
1: Quem hoje tá fazendo 3 aninhos é o meu Bernardo, meu filho.
0: Oh.
1: Tá bom? Puder parabenizar ele aí, fico
0: tá
1: muito
0: bom.
1: Grato.
0: Ah, legal. Bernardo, fazendo aniversário, completando mais, né, 1 aninho de vida e, é claro, sendo muito, muito parabenizado e homenageado pelo paizão, Edmilson Fontoura. Que legal, Edmilson, muito obrigada por escolher a Litoral pra fazer essa homenagem, né? E a gente faz o quê com o bolo do Bernardo? É isso! Que legal, gente! Muito obrigada, viu, por ter compartilhado conosco aí esse momento tão lindinho, tá bom, Edmilson? Um abração aí no Bernardo. E você colado no Litoral, querendo fazer a sua participação, né, a sua homenagem para alguém que esteja completando bodas ou aniversário, já sabe, precisa fazer o quê, Juju?
2: Deni, muda de trilha.
0: É, tem que pedir Denizinha para mudar de trilha, aí eu mudo de trilha, chamo o trio Raul Ru, que tá sempre aqui pronto, preparado e querendo, né? A entrar na Avenida 96.9 e a gente faz a festa aqui na Marquês de Sapucaí da Litoral, né? Então, nossa avenida aqui, ó, da Litoral. Bora lá então fazer nossa festa por cá? Vem comigo, que até meio-dia tamo junto. Pode já mandar suas cenas de final de semana pro nosso status. O vídeo já está, né? Já está pronto. Praticamente a gente já vai colocar no status para chamar sua atenção, para você vir fazer aqui, ó, essa baguncinha organizada aqui no nosso status. E também lá no nosso story, tá bom? Bora lá então! 7h47, povo!
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0: É isso, tamo ligado em todo mundo aqui. Abre o portão que eu cheguei!

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Temos a Mazi Pablo em Belém, que isso, gente, olha, então aí tá aí, um pagode misturando com sofrência, legal demais, então, mistura de ritmos fica assim, né, bem legal, uma terceira coisa, junta um com o outro, dá uma terceira via bem legal. Então, um abraço pra você coladinho aqui na Litoral. 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Como é o arroba no seu perfil no Instagram? Você não tem conta no Instagram, nem precisa mandar participação, porque precisa estar seguindo a página @volzira_linhares para ser o ganhador, beleza? Então, se você não tem perfil lá no Insta, não manda sua participação. Tem que ter e tem que estar seguindo @volzira_linhares. _Linhares, né? @volzira_linhares é o arroba, né, do Valzira lá no Instagram para você seguir e vir concorrer aqui com a gente. E aí, seguindo o perfil, você vem para cá e manda sua mensagem com a senha Bolo Valzira, o seu nome completo, o seu bairro e o seu telefone. 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Essas são as regras para você concorrer. Não, né, não deixe de seguir nenhuma, tá? Então, daqui a pouco, no final do meu horário, eu vou sortear. 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Vem pra cá fazer sua participação com a gente, tá? Lembre-se, você precisa, né, mandar sua mensagem completa e correta, com senha, nome completo, bairro, telefone, o seu arroba lá do perfil, seu perfil no Insta, e também precisa seguir o perfil lá no Insta, tá bom? Então faça isso. Agora Inês tá colada, Dani, Dani, Dani, como eu amo ligar meu rádio, vou ouvir você, meu dia fica tão bem. E o meu também. Um beijo pra você, lindeza. Nira do Interlagos, bom dia pra você, tá bom? Obrigada. Emanuele Badu também já tá colada. Um abraço, já mandou tudo certinho, né, danada? Eita, nós, você é danada mesmo. Lembrando que tem que mandar o arroba, tá, gente, na mensagem. Bolo, Valzira é a senha, seu nome completo, seu bairro, seu telefone, seu arroba lá no seu perfil no Instagram. Manda pra gente, porque tem que estar seguindo o perfil do Bolo Valzira, tá? O Marlilson, manda lá pra galera da Central de Ambulância de Soretama, Dani, Carlinhos e Bahia, tamo aí ligado na Litoral. Valeu, meninos. Boa, boa viagem pra vocês. Se tiverem alguma transferência, boa transferência pra vocês também. E a Elzinha, lá do Interlagos 2, tá pedindo pra mandar um alô e oferecer uma das músicas, né, da programação pra Beth Busato e família, também é o Beth Busato, né, ela que trabalha lá na Casa Rosa, né, tá bom, pra Claudinha e família, Fabiana e família, Claudiane e família, e pra Dora e família, e Olga Lipaus também, que trabalha no Cadastro Único, tá bom, tá mandando seu alôzão pra essa galera toda, Elzinha, e aqui a música continua pra você.

0: Natanzinho Lima, 5 da manhã aqui.
1: Bom dia! Bom dia!
0: Muito bom dia! Vamos encerrando então, né? Mais uma sequência de músicas aqui no nosso Litoral Rádio Show. E o Gilmar de Assis, lá de Bebedouro, já tá por cá. Oi, Gilmar!
2: Oi, Denis! Bom dia!
0: Bom dia!
2: E bom dia a todos os ouvintes da Litoral aí. Com Denis na Litoral, todo mundo fica tri legal.
0: Legal, né?
2: Vamos que vamos! Vamos hoje que vamos. Terçou, hein?
0: Verdade, terçou. Bora lá. Hoje a gente deu uma mudadinha, tá? Aí nas atividades, né? Do nosso status, tá? Hoje a gente vai de cenas de final de semana, beleza? Porque, né? Ontem eu não tava por cá, não rolou ontem, mas o seu final de semana esticou até ontem, não foi? Então manda aí pra gente hoje cenas de final de semana. Vamos dar uma mudadinha no esquema, né? Na rotina. Hoje é dia de cenas de final de semana, manda pra gente, tá bom? Inês do Fonte Grande, já mandei aí um gif pra você que eu mesma fiz, tá? É meu gif, tô mandando pra tu, hein? Obrigada, um abração pra você. Obrigadinha. E você é colado na Litoral, a Nira, né, lá do Interlagos. Quem mais tá sempre colado aqui? A Tatiane França, do Interlagos. A Cita, Nova Esperança, que legal. O Marquinho Lobo Mal. E os Dorme Sujo, né? Um abraço pra vocês. Jusenilson, lá de Ibitiara, na Bahia, também sempre colado conosco. Também cola aqui a Rose Abreu, do Canivete. O Jamison, lá de Sergipe, mais precisamente do bairro Nossa Senhora do Socorro. Socorro! Um abraço, a Cida do Aviso, obrigada, a Rosália, sempre colada com a gente também, o Gilmar Miranda de Bebedouro, quem mandou agora foi o Gilmar de Assis, né? Esse aqui é o Gilmar Miranda, tem os Gilmares, né, de Bebedouro, a Milena Oliveira, colada sempre com a gente, obrigada, Vanderleia do Interlagos, temos a Mileninha, né, também do Interlagos, quem mais cola sempre por cá, né, coladinho com a gente aqui, ó, é o Carlos, também do Interlagos, a Josi Abreu, coladinha, eita, não! Galera bonita e simpática sempre colada aqui. Bora pro intervalo? Na sequência a gente vem com muito mais, não saia daí.
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0: Thiaguinho, pensamentos intrusivos. Fazer o quê, né?
1: Bom dia!
0: 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Marcos Campi, tava faltando tu. E aí você, sabe onde vai ser o recolhimento de entulho hoje? Bora saber então com você, Marquinho Lobo Mal, bom dia!
2: Bom dia, bom dia, bom dia, Dani, Marquinho Lobo Mal pro carro. Vamos que vamos, Dani!
0: Fala aí!
2: Aquela folga merecida segunda-feira, você tava só de boa, hein?
0: E é
2: nós
0: verdade.
2: Tava aí no recolhimento de entulho. O nosso maquinista, pessoal Rafael, tirou a segunda também de folga. E nós estava como? Sofrendo aqui, ó, sofrendo. Mas vamos que vamos para cima, Dani. Marquinhos Lobo Mal pro carro. Recolhimento de entulho hoje aqui, ó, no Shell e no Araçá. Vamos que vamos para cima, que a gente nasceu, foi bonito, foi rico, não.
0: Verdade.
2: Aô, meu amigo Marcos Gomes, mão de cachorro. Já partiu com a primeira viagem. Estamos quase finalizando aqui o Araçá para partir pro Shell.
0: Ah, é?
2: Nosso amigo Rafael Pressão, nosso maquinista, tá aqui efetuando o carregamento do Laranjinha.
0: Ah.
2: E o Lobo Mal tá como?
0: Tá como?
2: Só no aguardo para chegar a sua vez. E vamos que vamos, Dani, para cima.
0: Bora.
2: Tchau, obrigado. A gente nasceu, foi bonito, não foi rico, não.
0: Verdade, verdade.
2: Oh, ficamos esperando o cafezinho da Índia ontem, que nós estávamos na vista. E nada do café.
0: Aí.
2: Aô, Índia, aquele abraço dos caçambeiros dando sujo.
0: Aí.
2: Aô, tchau, obrigado.
0: É isso que estraga a amizade, né? Você aguarda, expectativa, aí vem a realidade. E aí mata a gente. Um abraço pra vocês. Aí, Índia, recado pra tu. Vamos continuar então com o Sorriso Maroto. Essa vai pra Michele do Jocafe. Aê, bom dia pra você, Michele.

0: E aí, muito bom dia! Que legal você colado aqui na Litoral. É sempre muito bom, viu? Demais, bom demais. Aí, Marquinhos Lobo Mal por cá. Tem recadinho pra você, ó.
1: Bom dia, bom dia, bom dia, minha hashtag,
0: bom
1: minha
0: dia.
1: Fitness. Poxa, Marquinhos,
0: aí.
1: Eu tava trabalhando também, pô.
0: Aí.
1: Eu tava vigilante no estadual.
0: É,
1: eu trabalho finais de semana e feriado.
0: Aham.
1: Mas eu vou ficar devendo café, hein? Anota aí, vai ter esse café, tá, Marquinhos?
0: Olha
1: vai ter
0: isso.
1: Esse café.
0: Tá feita a promessa. E ó, Indiex é dessas, tá? Ela promete. Será que cumpre? Vamos aguardar. Indiex, um abraço, queridona. Obrigada. Você viu, né? A mulher tava de segurança. A mulher não é pouca coisa, não. Cuidado com ela. Oi, lindeza. Jean Souza tá no Pontal do Ouro. Oi, Dene, bom dia. Eu passeando na Bahia. Sério, final de semana foi desse jeito? Ai, que legal. É bom demais saber que a galera, né? Vai passear e lembra da gente aqui, ó, e tira foto, faz videozinho, né? Também da cena de final de semana pra compartilhar com a gente. O Marlilson falou que o final de semana foi top, sabe aonde? Prado. Já já você vai saber onde ele ficou lá em Prado. Rapá, quando eu crescer eu quero ser igual você. Um abraço. Oi, Verônica Boa. Mandou também umas cenas de final de semana, um peixinho assadinho, né? Na grelha. Que legal, mulher. Muito bom. Eu amo isso. Ainda mais quando a gente vai pra algum lugar, uma lagoa, né? Ou na pedra, lá em Guarapari, a gente costuma fazer isso na pedra, no Morro da Pescaria. Aí pega ou sururu ou pesca e aí já leva um fogareirozinho e aí já faz um peixinho por lá mesmo. Ah, é muito bom, né, gente? Ai, que delícia. Eu gosto, eu gosto, eu gosto. E aí, Verônica Boa, o que você manda?
2: Sim, bom dia, Dani.
0: Bom dia.
2: Isso é mais uma semana, né?
0: Ah.
2: Seja abençoada para todos nós. Gostaria que você mandasse um alô pro Wesley Luiz Boa dos Santos, que é meu filho. Tá a passeio aqui em Linhares.
0: Aham, tá bom.
2: Tudo de bom pra nós.
0: Ah, beleza, obrigada. Então, gente, hoje, como é terça-feira, e ontem foi feriado, e lógico, eu estava de folga. Quer dizer, lógico não, né? Nem sempre eu estou de folga no feriado. Mas como eu estive de folga e não rolou aqui, né, as cenas de final de semana, e o seu final de semana foi prolongado, hoje a gente tá fazendo no status cenas de final de semana, tá bom? Então não é, você não tô confundindo, não. A gente trocou mesmo pra mudar a rotina. Às vezes a gente muda, né? Pra ficar diferente. Então vem pra cá mandar suas cenas de final de semana pra nós, beleza? Que hoje vai pro status e você pode mandar. Aí a gente vai guardar, né? O pet planta pra terça-feira que vem. Tudo bem? Então tá bom. Ó, vamos lá então agora, 8h43, intervalo comercial e já já a gente volta.
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0: mais, bom dia! Você curtiu aí Luan Santana, Bala Emocional, né? Foi a música aí da Elzinha, famosinha, né? Lá do Interlagos 2, né? Ela que tem uma garrarrenca aí mais um pouco, né? Pra mandar um alusão a Beth Busato, né? Claudinha, Fabiana, Claudiane, Dora e família, né? Olga Lipaus, né? Lá do Cadastro Único, a galerada aí que ela sempre gosta de mandar alô. Valeu, tá mandado. É, Verônica Boa pediu pra mandar alô pro sobrinho que tá aqui. Tá aqui em Miares hoje? Fala aí. Bom dia.
1: Bom dia, Dani.
0: Bom dia, Lindeza.
1: Começou mais uma semana, né? Seja abençoada para todos nós.
0: Amém.
1: Gostaria que você mandasse um alô pro Wesley Luiz Boa dos Santos, que é meu filho.
0: Ah, seu filho.
1: Tá, passeio aqui em Miares. Tudo de bom pra nós.
0: Valeu, então. Então não é sobrinho, é filho. Valeu, obrigada. Penha Neri, bom dia, Dani. Tô aqui no Shell, colada. Valeu, lindeza. Obrigada por estar colada aqui também. Gesiele tá no Jocaf 2, coladíssima na litoral. Rose Abreu tá no Canivete. Já viu o videozinho no status, né, danada? Emanuele Badu mandou assim, Dani, já que ontem também foi final de semana, né? Claro que foi correndo, né? Aqueles 5 quilômetros em Jacupemba. Ô, mulher, você começou, não para mais, né? Que lindo isso. Parabéns, parabéns. Congratulations, gay, gata. Jean Souza, você viu aí, né? Hoje é terça-feira, né? Seria pet planta, mas como ontem também foi um final de semana prolongado, hoje a gente vai instituir no nosso status, né? A galera tá mandando material de cenas de final de semana, tá bom? Então você não errou, não. A gente já postou ali a sua cena. A Geilza do ABC Paulista, deixando alô pra galera aí da sua família aqui em Linhares. A Gigi, que é a filha, o Brian, que é o neto, e o Ezequias, que é o genro, né? Uma abençoada semana pra todos nós. Valeu! Temos também a Sueli Casemira. Dele, manda um abraço pra Glauciene Pereira Rangel, lá em Bananal do Sul. É isso. Final de semana passei trabalhando, Dani, feriado. Mas hoje tô de folga e vamos ouvir aí, ó, a litoral. Opa! Obrigada! Wilma Albuquerque, lá do sítio São Domingos, em Jaçanã, Rio Grande do Norte, falou que a galera lá da Fazenda Quatro Mijadas foi curtir o feriado em Natal. Ó, que legal! Um abraço! Érica do Interlagos mandou a cena aí do final de semana. Show incrível! Ela falou do Guilherme Silva lá em Ibirapuã, na Bahia. Que legal! Um abraço! Pode deixar que eu consertei aqui, tá bom, lindeza? Já tá no status. E temos o Marquinho Lobo Mal respondendo a IndieX. Fala aí, Marquinho!
2: Au! Aô, Dani, nós vamos ficar na guarda desse café aí. Nós vamos ficar na guarda.
0: Aô, Dani,
2: nós vamos ficar na guarda, hein? Um abraço aí dos caçambeiros da Anosus da
0: época. Ouviu, né, IndieX? Botei você numa roubada. Um abraço. E agora tá na hora de saber as ofertas.

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1: 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E ó, a gente vai no intervalo rápido hoje. Já já a gente vem com 45 minutos de música.
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1: É isso aí, 45 minutos de música na Litoral para você ficar mais que legal com a gente, né? A gente agradece de coração. Oi, Tatiane França, obrigada por estar coladinha aqui com a gente. Já já eu mudo de trilha para você. Antes, mandar um abraço para Zilminha, que tá lá no Pontal. Ela diz que final de semana, a cena de final de semana foi direto de Uruçuquara. Valeu, Zilminha, obrigada pela colaboração, tá? E aí, a Tatiane França, vamos lá então. Ela pediu pra gente trocar de trilha, então a gente troca. Né? Bora trocar de trilha. E quando pede, a gente chama o trio Arrauru pra fazer a festa aqui, ó, pra homenagem. Ela quer homenagear o seu filho, aliás, o afilhado, né? Bernardo Joelson, 11 aninhos, passando pra dizer que a madrinha e o padrinho ama muito e que papai do céu o abençoe sempre. Então, Bernardo Joelson, fazendo 11 aninhos. E os dindos, né? A Tatiane, a madrinha e o padrinho, né? Os dindos, fazendo aí aquela homenagem pra você. E a gente come seu bolo.
2: Eu vou comer seu bolo.
1: É isso aí, né? Então, continuamos aqui, então, já já, os 45 minutos de música. 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Lembrando que tem regras. Você vai mandar pra gente a senha Bolo Valzira, vai colocar o seu nome completo, o seu bairro e o seu telefone e o seu arroba. É o arroba seu lá no seu perfil no Instagram. Então, se você não tem perfil no Instagram, não pode participar dessa promoção, porque é uma regra. Você precisa seguir o arroba voalzira_linhares para, se você for sorteado, realmente ser o ganhador, tá bom? Então tem que seguir o perfil, então, consequentemente, logicamente, você precisa ter um perfil no Instagram para participar. Então, se não tem, não manda.

Isso, e por aqui a gente continua com muita música. E hoje é terça-feira, efetivamente a semana começa hoje, né? Então, você que tá acostumado a mandar foto de pet e planta no dia de terça-feira, hoje a gente deu uma mudada. Hoje é dia de você mandar cenas de final de semana, do seu final de semana.

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1: É isso aí, 45 minutos de música na Litoral. E agora tá na hora de mandar, né, o alôzinho, né, pra galera que tá colada, você que tá acompanhando o nosso status hoje, tá? Hoje, no status, a gente tá pedindo pra você mandar cenas do final de semana, porque o final de semana foi prolongado, né? Então hoje a gente vai mudar um pouquinho a rotina do status e vai pedir pra... Estamos pedindo pra você mandar as cenas de final de semana. O Paulo Imbert já deu uma olhada por lá e já deixou o coração pra nós, né? No vídeo que tá no status. E tem assim, a galera já começou a mandar o material e tá muito legal. A Edmê também tá colada com a gente no residencial Mata do Cacau. Também o Vanderlei do Vila Maria, a Malha de Bebedouro, a Eliana do Residencial Rio Doce. Também quem tá colada com a gente aí, ó, é a Patrícia lá do Córrego Farias, a Tatiane Magnato lá do Shell, a Adriele lá do Residencial Mata do Cacau também, igualzinho a Edmê, né? A Nani, a vizinha Edmê, tá bom? A Nani do Santa Cruz, o David Cremonini, nosso DVD lá do Jocaf 2. Também temos a Yara lá no sítio Duas Anas, no Pontal do Ipiranga. Crislane no Santa Cruz. Marinalva lá em Soretama. Lindinalva no Santa Cruz. Anderson no Planalto. Temos a Ana no Canivete. Maria das Graças lá em Jacaraípe, nos acompanhando aí pela web, né? Ou no app ou no site. Que legal. Adriele Polato, também colada. Larissa Cardoso. Daniela, lá de Povoação. A Zezé Melo, do Interlagos. E tem a Larissa Cardoso, também coladíssima na Litoral. Douglas. Oi, Dani. Tô por cá também no Vila Isabel, hein? Valeu. A Amália mandou agora aí umas cenas de final de semana. Final de semana com as irmãs. Ah, que legal. Um abraço, lindeza. Obrigada por estar colada aqui conosco, tá? E temos mais, né? Temos a Rosália também, que acabou de olhar o nosso videozinho, né, no status, já deixou um coraçãozinho pra nós. A Adriana Martins, lá do Interlagos, tem a Tainá, do Jocap 2, e temos agora, que acabou de chegar aqui, foi a Quitéria, Kit Kat, né? Ei, Dani, eu tô aqui, meu final de semana foi assim, com Mocotó. Legal. Obrigada. Leandro Oliveira do Shell. Tô por cá, Dani. Valeu, queridão. Obrigada. O povo tá chegando. O povo que já chegou, já tá por cá, continua colado. E você que tá chegando, seja bem-vindo. Tamo aí com o nosso Litoral Rádio Show até as 10. E agora, estamos vivendo 45 minutos de música. Na Litoral.

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1: É isso, 45 minutos de música aqui na Litoral, né? E temos aqui quem mais colado com a gente. Dani, manda um alô pra galera da Criarte. Jair Rufino, Deliarte e Fabrício. Valeu, Fabrício, tá mandado. Um abraço pra vocês. Bom trabalho e boa semana, né? Porque hoje é terça-feira, mas é início de semana. Júnior Manhago, obrigada por estar colado aqui, né? Tô por cá, Dani, na Litoral tá mais que legal. Valeu, obrigada. Um abração pra tu, beleza? E você que tá coladinho na Litoral, vamos ficar bem informado? Então tá na hora do hashtag Se Liga Litoral.
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1: Bom, pra você ficar sabendo é o seguinte, uma mulher de 46 anos foi encontrada morta na manhã de segunda-feira, ontem, em uma área de zona rural de Boa Esperança, noroeste do estado. A polícia militar foi acionada e encontrou o corpo já em estado de decomposição em um quarto, próximo à residência principal. A polícia civil informou que o caso foi registrado como encontro de cadáver e o procedimento será encaminhado para a delegacia de polícia de Boa Esperança, que aguardará o resultado dos exames de perícia.
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1: Um motociclista de 34 anos morreu em um acidente na rodovia ES422, na zona rural de Conceição da Barra, no norte do estado, na noite de sábado. De acordo com a polícia militar, a vítima, identificada como Axon Zuliani Quartesani, perdeu o controle da direção em uma curva, invadiu a contramão e saiu da pista. Neste momento, ele entrou em uma área de plantação de eucalipto e derrubou algumas árvores, segundo a corporação. A PM disse também que a morte de Axon foi constatada por uma equipe do Serviço de Atendimento Móvel de Urgência, SAMU, ainda no local do acidente.
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1: Uma manifestação de comunidades quilombolas e povos tradicionais interditou totalmente a BR-101 em São Mateus, norte do estado, na manhã desta segunda-feira. Por volta das 9 horas, a Ecovias Capixaba informou que o tráfego passou a ser liberado a cada 20 minutos de forma alternada entre os sentidos da rodovia. Às 10h30, o fluxo foi totalmente liberado, segundo a Polícia Rodoviária Federal. Em nota, a Samarco informou que cumpre integralmente as obrigações estabelecidas no novo acordo do Rio Doce e acrescentou que, em relação às comunidades quilombolas, a reparação segue os critérios estabelecidos no documento. Mais informações daqui a pouco, a partir das 11h20.
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1: É isso, 9h44. Deni, no trabalho, minha coleguinha. Que trabalho animado. Obrigada, Malha de Bebedouro, fazendo aí, ó, né, a participação com a gente aqui no nosso número de WhatsApp. O Arlen Souza, primeiro ela mandou foto, né, das cenas de final de semana com as irmãs. Reunião de irmãs, então tá bom. O Arlen Souza, do Aviso, ótima terça pra nós. Valeu, querido. Obrigada, viu, por estar sempre colado aqui com a gente. E o Leandro do Oliveira do Céu falou, Deni, o Marquinho Lobo Mal falou que hoje o entulho é em qual bairro mesmo? Ele sempre fala, né? É, hoje é Shell, aliás, ele já, acho que já terminou, né? Um deles é Shell e Araçá. Agora não sei qual que ele começou, qual que ele terminou, já tá indo pro outro, não, tá? Era Shell e Araçá. Agora, eu não sei em que bairro eles estão. Os caçambeiros dorme sujo da Apple. Um abraço pra você. Obrigada, viu? Por estar colado com a gente, Leandro. Bom, você que tá aí acompanhando a programação, encerramos os 45 minutos de música que voltam aí mais tarde, a partir das 11 horas, dentro do Litoral com você. 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Já já a gente vem pra encerrar o nosso Litoral Rádio Show.
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0: É, com essa turma toda aí a gente encerra, né, o nosso Litoral Rádio Show, edição dessa terça-feira, 8 de setembro de 2026. Eu agradeço a sua audiência até então. Estamos encerrando, né, esses 60 minutos, esse Litoral Rádio Show de hoje, e já já a gente vem com 60 minutos de música. Mas antes, quero mandar um abraço para quem está acompanhando a programação pelo nosso status também: o Gilmar Oliveira do Linhares 5, o Luciano Ucelli do Interlagos, né, a Aline Rigotti lá no bairro Conceição, Sara do Canivete, o Josemar Fraga por lá também, o Israel do Vila Maria, o Lindomar César, a Mirela Câmara, o Jurandir, a Claudineia do Vila Isabel, o Gildene de Jacupemba, o Renato Rodrigues do Interlagos e a Célia Maria também por lá, Victor Bravin de Soretama e a Jocasta também de Soretama, colados na Litoral. Intervalo. E já já a gente vem com 60 minutos de música, amiga!
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2: É isso aí, né? Tá rolando 60 minutos de música aqui na sua programação matinal da Litoral. É muito bom ter você aqui, tá? Dani Passos com você até meio-dia, até às 11 horas. Tá rolando esses 60 minutos de música. E no nosso status hoje, mesmo sendo terça-feira, dia tradicional de pé de planta, hoje, como o nosso final de semana foi prolongadinho, a gente tá deixando você mandar suas cenas de final de semana. E a galera tá mandando, tá caprichando. O Giliardi, por exemplo, lá do Chapadão do 15, ele mandou assim: Dani, evento de capoeira em São Mateus, depois daquela praia em Guriri. Que legal, eu vou lá, pegou aquela praiana, né? Aí depois o evento lá de capoeira, muito bacana, amei, né? Muito legal. Um abraço pra Rita do Nova Esperança. Dani, cadê você? Cadê que é de hoje? Abriu, pronto, tá aqui. Ela mandou aqui um bom dia, né? Excelente semana pra todos nós. Manda alô pra minha irmã Edi, Dani, pra tia Marta, amigas Bruna, Iracilda, Raul e Vivian, pra vida e pra todos os ouvintes, valeu. E aí ela mandou as fotos do Festival do Camarão, lá no Barra Nova. Apesar do frio e chuva, deu pra curtir com a prima Regina e o maridão Fernando, e eu e vida, claro. E aí ela mandou outras fotos, mostrando que foi muito legal o final de semana, mas se tivesse sol, teria sido melhor. Ó, sem sol já foi bom, imagina com sol, hein? Um abraço, lindeza. Fotografias já estão no status, tá? Obrigada por estar colado. E a Selminha Moraes, do Canivete, já viu aí o videozinho no status. Oi, Tereza Silva! Bom dia! Amei esse gif que você mandou. Amei, mulher! Amei! Já peguei pra mim. Essa menininha aqui com botãozinho, fazendo um biquinho de beijinho. Amei! Já peguei, já é meu agora. E aí, Dani, esse final de semana foi adrenalina pura, Itaúnas. Eu e minha irmã, sério, eu vou olhar depois o videozinho, tá? Dependendo do tamanho, tem que estar... tem que diminuir. Se tiver mais de 25 segundos, tem que diminuir, porque não vai não. Esqueceu! a gente esquece, empolga, né? Eu entendo. Um abraço, querida. Obrigada, viu, por estar sempre colada aqui conosco. Gente, 10h27, não esqueçam que até o final do horário eu saio meio-dia, mas antes disso, a gente vai sortear o bolo do dia, oferecimento Vó Alzira. Não esquece e participe aí mandando pra gente a sua mensagem completa. Nessa mensagem, você precisa ter a senha, que é Bolo Vó Alzira, precisa ter o seu nome completo, seu bairro, seu telefone e o arroba do seu perfil lá no Instagram. Você precisa ter uma conta no Instagram, tá? Que é outro aplicativo, não tem nada a ver nem com o Zap e muito menos com, né? Não é Facebook, não é TikTok, é Instagram. Você precisa ter uma conta no Instagram. E aí você tem lá o seu arroba, você vai passar pra gente o seu arroba na mesma mensagem. Porque você precisa seguir o arroba Vó Alzira _ Linhares. Precisa estar seguindo, que a gente vai olhar. Eu vou lá olhar nos seguidores dele, se aparecer o seu arroba, beleza. Foi sorteado pra gente, você é seguidor, ganha o bolo. Agora, se não aparecer seu nome lá, aí já era. Eu tenho que sortear outra pessoa, tá bom? Então não deixe pra depois, não dê margem ao azar. Vai lá e segue. Primeiro, você tem que ter a conta no Instagram, tá? Não adianta você abrir grupo em WhatsApp, que não é isso. Não adianta você mandar um contato, não é isso. Você tem que ir lá no Instagram e abrir sua conta lá. Tem conta no Instagram? Então manda pra gente na mensagem o arroba, beleza? Obrigada. Já tá chegando aqui as mensagens, né, de final de semana. Legal, gente. Vai mandando aí que a gente continua.
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1: Gustavo Lima, show de avião.
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2: Fala aí. Xande Avião e Gustavo Lima não é mais o embaixador de Barretos, né? Os embaixadores agora são Chitão e Choró. Embaixadores de peso, não é não? Então, o Gustavo Lima já entregou o bastão, né? Os embaixadores agora de Peão de Barretos, né? A dupla Chitão e Choró. Agora 10h54, que legal que você tá por cá, né? O Anderson Silva pintou pra lá.
3: Bom dia, Dani Paz.
2: Bom dia.
3: Um abraço aí pra você, pra equipe eleitoral. tamo junto.
2: Tamo junto.
3: Começou a semana, né?
2: Começou a semana,
3: na realidade, no domingo, né? Tamo junto.
2: Deveria,
3: né? Um abração.
2: Né?
3: Com Deus aí.
2: Tá bom.
3: Todo mundo.
2: Beleza.
3: É o Pelé Pintor.
2: Pelé Pintor.
3: Do Interlagos.
2: É isso aí.
3: É o Anderson Silva.
2: É isso aí. Normalmente, o primeiro dia da semana é domingo, né? Porque o sábado é o sétimo dia da semana, então terminou a semana. E no domingo é o primeiro, por isso que segunda se chama segunda, porque é segunda-feira, né? Segundo dia da semana, o primeiro seria domingo. Mas como esse final de semana foi prolongado, né? Segunda-feira também foi final de semana, porque foi feriado. Hoje começa efetivamente a semana numa segunda-feira. Ó, que paradoxo, né? Não? Tão contrário assim é mesmo amor. Um abraço, gente. Wenderson, obrigada pela participação, tá? Oi, Iranza, bom final, o final de semana foi ótimo. Dani, o próximo já temos mais aniversário. Valeu, obrigada por estar colada aqui, tá? Você mandou aqui, você não mandou o seu arroba, você mandou foi o endereço de lá do seu Instagram, entendeu? Tem que ser o arroba, só você pegar o arroba e colocar aqui pra gente, tá? Escreve, não precisa pegar link nenhum não, tá bom? Não pega link não, porque vem desse jeito aqui, não presta pra gente, não tem como, você tem que mandar pra gente o seu arroba, só você colocar arroba como tá escrito lá com o seu perfil, beleza? Um abraço. Oi, Dayellen. Dayellen fez isso, mandou, né? Ela colocou lá a senha, nome completo, bairro e telefone, já escreveu o arroba, né, dela lá no... Tá vendo? Se a gente fosse digitar o seu nome lá nos seguidores do Volzir Underline Linhares, a gente não ia achar seu nome nunca, Dayellen. Porque né, tá totalmente diferente aqui, né? Se a gente digitasse seu nome, não ia achar. Então, um abraço, obrigada por ter mandado pra gente o arroba que tá lá no seu Insta. Daniela Lopes já mandou a participação e já mandou o arroba também, já mandou foto, printou que ela tá seguindo, ó, né? Tá querendo confirmar de todas as formas. Legal. Valdemar Júnior tá no canivete. David Cremonini falou que o final de semana foi na Lagoa da Viúva, Dani, com os amigos e uma fejuca de responsa, não? Que lindo, hein? Uau! Verônica do Movelá tá aqui, só apreciando, né? As outras, que ela já mandou também umas cenas, o peixinho assado aí, ó, né, na fogueira. E tem também a Rita também mandou umas cenas de final de semana que estão pra lá de boas. Amado Rony, bom dia, Litoral, bom dia, Dani, vamos que vamos. Um abraço, gente, obrigada. Os ouvintes do Litoral também são ouvintes raiz, né? Ouvintes

0: ouvinte raiz, que é ouvinte litoral, são os melhores das galáxias, gente, não tem pra ninguém. Vamos pro intervalo e na sequência teremos aí só as melhores atuais de todos os tempos. E pra começar, né, a gente tem aí 45 minutos de música e vai rolar sorteio, fica ligado.
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1: É isso, a gente começa os 45 minutos de música só pra dar aquele pontapé inicial às melhores. Só as melhores a partir de agora, atuais e de todos os tempos também. E você também pode mandar sua participação, se ainda não fez. Pode mandar aqui, ó, a senha, nome completo, bairro e telefone e o seu arroba lá no Instagram pra gente conferir se você tá seguindo o perfil Vozir _ Linhares. Tem que seguir, se for sorteado, tem que ser um seguidor do perfil para ganhar o bolo do dia, que a gente vai sortear no final desse horário. Então, para você concorrer, manda sua mensagem completa e correta. Senha, bolo Vó Alzira. Coloca seu nome completo, seu bairro, seu telefone e seu arroba no Insta. Bora lá? Então manda pra gente porque já tá começando.
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2: É, só pra começar bem demais o nosso Só as Melhores Atuais e de todos os tempos também. Gente, você já viu na TV aquela chamadinha, tá? Aquela chamadinha da programação da Globo, a nova programação, né? Que é lá, você vê alguns personagens famosos do cinema, tipo... alguns né, apresentadores e alguns da Globo se transformando em famosos do cinema. Por exemplo, o Marcos Mion, ele se transforma em Tom Cruise em Missão Impossível. O Luciano Huck se transforma no próprio Huck, né? E o louro Mané ao lado de Roquete de Guardiões da Galáxia. Pois é. Deu ruim, tá? Deu ruim pra Globo. O segundo a coluna canal D de Gabriel Oliveira, de Oliveira, do jornal O Dia, a emissora, né, a Globo, a platinada, né, a Vênus platinada, recebeu uma notificação extrajudicial de um estúdio de Hollywood por usar inteligência artificial para modificar cenas e personagens de filmes nessa chamada. Pois ela está enfrentando questionamentos legais e críticas públicas por usar inteligência artificial em campanhas e produções sem autorização ou com resultados controversos. Tem que pedir autorização, gente, né? E se eles falarem não, é não, não pode usar, né? Então a Globo tá sendo, né? Segundo o canal, né, canal D do Gabriel de Oliveira, a emissora já recebeu a notificação extrajudicial de um estúdio de Hollywood, tá? Entre os títulos, né, dessa chamadinha, então, A Substância, né, que com a Demi Moore, 007, Sem Tempo para Morrer, Missão Impossível, né? E Acerto de Contas, Ghostbusters, Apocalipse do Gelo e produções da Marvel. Então é melhor não brincar com esse povo não, né? E após a notificação, a Globo removeu a campanha dos seus perfis oficiais. A medida não significa abertura de processo judicial e o estúdio responsável não foi revelado, mas ela foi notificada. Por isso é que ela tirou a chamada dos seus, né? Dos seus perfis oficiais, né? Agora vamos aguardar para saber a próximo capítulo dessa novela. Eu lembro que uma vez, né, eu tinha um menininho, né, que ele sofria muito, né, de uma doença e ele acabou falecendo. E os pais queriam, né, lá na lápide dele, colocar uma foto, alguma coisa de Homem-Aranha, porque o menino era fã do Homem-Aranha. A Marvel não permitiu, e eles não puderam fazer essa homenagem pro menino. Se fizessem, corria o risco de pagar multa diária e tal. Então é muito sério isso, né? Usar inteligência artificial para usar uma coisa que já existe, é de algum estúdio, já tem patente. Faz isso não, tá? Não faz isso não, porque dá B.O. 11h23, vamos continuar.
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0: Santana, olho marrom, aqui na programação do Só as Melhores. E agora?
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0: Você fica sabendo aí, muito bem informadinho, três pessoas morreram em um acidente por volta das 18 horas da segunda-feira, no quilômetro 78 da BR-101, em São Mateus, norte do estado. A colisão frontal envolveu dois automóveis e aconteceu por volta das 18 horas, segundo informações da Polícia Rodoviária Federal e do Centro de Controle Operacional da Ecovias Capixaba. Além dos três mortos, uma pessoa foi socorrida em estado grave e outras duas sofreram ferimentos de média gravidade.
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0: Uma mulher de 58 anos morreu após ser atropelada por uma carreta na tarde dessa segunda-feira, no quilômetro 17 da BR-101, no município de Pedro Canário, norte do estado. O acidente aconteceu por volta das 15h50. De acordo com as informações da PRF, a vítima teve o óbito constatado ainda no local. O motorista do veículo se apresentou em uma unidade da Polícia Rodoviária Federal, relatando que não percebeu o atropelamento de imediato e que só teve ciência do ocorrido após ser alertado por outros condutores.
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0: O pai da bebê de 1 ano, que morreu após o carro da família bater contra um barranco na região de Pedro de Canário, em Pinheiros, no norte do estado, foi liberado pela justiça após passar por audiência de custódia no domingo. Segundo a Polícia Civil, ele foi preso em flagrante e encaminhado ao sistema prisional após a batida na tarde de sábado. 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
0: Continua pra gente, né? E você aí coladinho na Litoral já sabe, daqui a pouco vai rolar o sorteio do bolo do dia. 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Então, a senha é Bolo Vó Alzira. Coloca pra gente aí, ó, no seu nome completo, barra e telefone na mesma mensagem, o seu arroba lá do perfil no Instagram, tá? Porque tem que seguir o perfil deles. Arroba Vó Alzira, _ Linhares. Esse é o arroba que você precisa seguir para participar do sorteio. Enquanto isso, manda alô para o Odaí, motorista de app, tá colado. Iranza, lá no Interlagos, colada, né, lindeza? Maria da Penha, no Interlagos também. Bom dia para você.
3: Bom dia, gateza. Ótima semana pra nós.
0: É isso aí, obrigada. Nildinha tá lá no centro da cidade, o Elter Miguel tá no BNH, Tetê Nogueira tá lá no Movelar. Bom dia pra você também, Diva. Valdemar Júnior tá no Canivete, Pedro Henrique, o nosso PH, tá no Interlagos coladão. Paulo Inverte também tá colado, tá? Ele que mandou aqui uma cena de final de semana com a filhota, né? E teve porção. E mandou um alô pra sua vida nova, né? A Freitas tá mandado. Ô, Daí, já mandou um joinha, ouviu aí, né? O alô. E tem a Maísa, Juliana, tá no Interlagos, coladinha também na programação. Que legal! É, terça-feira! Então, olha nosso status, porque hoje é dia, como no final de semana foi prolongado, hoje é dia de cenas de final de semana. Vai lá, dá uma olhada, terçou!

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1: Encerramos então 45 minutos de música, partimos pro intervalo e já já a gente vem com resultados de promoção. Não esqueça, o ganhador tem que estar seguindo o perfil do @Volzir_Linhares no perfil lá no Instagram, hein? Não tem perfil no Instagram, então não pode concorrer.
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0: E eu decidi amar curando.
1: Tá na hora do resultado! Tá na hora do resultado. Vamos saber então quem é que tá ganhando aqui esse bolo do dia, oferecimento Valzira. Olha, a gente foi lá, né? O sorteio foi realizado, dois sorteios foram feitos. E na hora do sorteio, quando a gente foi lá averiguar, teve gente que disse que tem arroba.
0: Eu decidi amar curando.
1: Tá na hora do resultado! Tá na hora do resultado. Vamos saber então quem é que tá ganhando aqui esse bolo do dia, oferecimento Valzira. Olha, a gente foi lá, né? O sorteio foi realizado, dois sorteios foram feitos e na hora.

0: Alzira, né? Vó Alzira Underline Linhares.
1: Você ganhou!
0: Pode comemorar! Tem ouvinte ligado, é ouvinte premiado, não é não? Então, ó, muito obrigada a todos, mas foi o Pedro Henrique Lima que cumpriu tudo que a gente pediu, né? Fez aí tudo certinho, mandou senha, nome completo, bairro, telefone e o arroba e tava seguindo o perfil, então foi o sorteado, ganhou. E quem não estava seguindo, se foi sorteado, não ganhou porque não tava seguindo. Então você aí, ó, fique com um sorriso maroto, perdas e danos e ferrugem, né? Grupo Bens a Deus, até que a rede tome conta, a gente se fala amanhã a partir das 7 da manhã e já tem propaganda eleitoral obrigatória. Fui!
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0: tarde. É, aqui na capital Vitória, hoje é feriado, então escala especial. Então conto com a sua companhia, tá bom? Lembrando que já tem ingresso pra você curtir. Deixa eu ver aqui, ó. Os 10 anos da feijoada do João, hein? 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
1: Bom dia, Rolleve. Aqui é Marlene, de Jardim Campo Grande. Tô ligadinho na Litoral.
0: Obrigado, Marlene. Um beijo para você e todo mundo em Jardim Campo Grande também, tá? Bom, boa terça-feira para vocês. Vou agora para Nova Almeida. Oi, Rosimara Ramos.
2: Rolleve. Só te agradecendo por você estar aí nesse feriado de Vitória. Parabéns, Vitória. E muito obrigado, Rolleve, por estar trabalhando hoje, alegrando a nossa tarde aqui também. Rosimara Ramos, de Nova Almeida, um beijo a todos os que estão celebrando o aniversário dessa cidade linda. Vitória!
0: É isso, vitoríssima, 475 anos. Beijo, Rosimara, obrigado pela participação, tá? Intervalo rapidinho, já volto.
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0: premiados, hein? Faltando menos uma semana. Segunda-feira que vem a gente encerra a promoção nessa temporada e entrega mais um iPhone 17 nas promoções de verdade da Rádio Litoral FM, hein? Chamando aqui um beijo pra Júlia. Júlia Oliveira de Maruípe, né, Júlia? Mandou aqui boa tarde pra você também, Júlia. Boa terça-feira pra você, bom feriado. Deixa eu ver aqui mais quem, vou agora pra Itarana.
1: Salve, salve aqui, galera, pra Litoral.
0: Quem é?
1: Gabriel Rodrigues aqui de Itarana, de Wilson Flegger, de Itarana.
0: Sim.
1: Nós estamos aqui na obra aqui, ó.
0: Que isso?
1: Cavando a sapata. Escuta a cavadeira, bicho, cantando. Terra dura do caramba. Manda uma música aí pra nós.
0: Sim.
1: E um abraço aí pra galera.
0: De onde?
1: Toda da região aí do Alto Bananal.
0: Alto Bananal?
1: Do? Como que fala aqui? Do Rize, do Santa Helena. Rize. Tamo junto.
0: Valeu então, obrigado Gabriel pela participação direto de Itarana. Curtindo a programação da Litoral, primeiro lugar geral.

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1: Na Litoral, eu tô legal agora pra todo o estado no ar. 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
1: 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Na Litoral, eu tô legal, são nada. É 1 hora 23 minutos. Você tá ouvindo os 45 minutos direto, só de música, sem comerciais, valendo mais um iPhone 17 pra você. Na próxima segunda-feira, a gente encerra essa promoção, hein? Então anote a sequência, caso você ainda não tenha anotado. E você que já anotou, aí, esperta, esperto, hein? Pois é, ó, segunda-feira, a Litoral vai entregar esse iPhone 17 pra você. Deixa eu mandar um beijão aqui pra Rita. Tá em Cachoeiro, Rita?
2: Aqui é Rita do Jardim Pepimirim. Eu quero mandar um alô pra minha amiga Duda Mel.
1: Sim.
2: Graziele, Roseli, a galera do GR lá no aeroporto. Pessoal, galera.
1: Valeu então, Rita. Obrigado pela participação. Direto de Cachoeiro, sintonia 101.1. É o estado inteiro. De Cachoeiro no Sul, pro Norte, Matheus Travezani.
3: Boa tarde, amigo Oliver. Matheus Travezani, tudo bem? Choveu aqui, amigo. Tá abafado agora, né? Deu uma caminhada aqui na quadra.
1: Ah.
3: Cheguei ao trabalho, pouco tempo. Você me trouxe aí sempre, viu?
1: Nossa.
3: Boa desafiança.
1: O final não entendo nunca, mas obrigado, Trevisani, pela sua audiência direto de Japira, interior de Linhares, ouvindo a Litoral 96.9.
4: Olha, boa tarde. Passando para desejar um ótimo dia de trabalho para você.
1: Obrigado.
4: E parabenizar aquela que é a capital mais linda do mundo, que é a nossa Vitória, pelo seu aniversário. Mandar também um grande beijo e abraço carinhoso para nossos ouvintes. E dizer que eu tô aqui, ó, trabalhando e na melhor rádio, com o melhor locutor, com os melhores ouvintes. E na Litoral eu tô legal. Valeu. É nóis, hein? Tamo junto.
1: Um abraço, Gilberto Uber. Obrigado, cara, pela moral de sempre. 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
1: 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Olha os caras aí, ó. 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Ô, Dudamel!
2: Olá! Boa tarde, amiga Rita, GR Barra, Roseli, Graciele, boa tarde, Laysa, boa tarde, Elisângela, boa tarde pra Josi, boa tarde, Dudamel de Cachumirim, beijo, Toninho, vem pro Lapula e Plachete.
1: Isso, obrigado pela participação, direto de Cachoeiro.
3: Boa tarde, Holliber, Dani Falcão aqui ligadinha, hein?
1: Dani.
3: Beijo, bora trabalhar, aqui em Vila Velha não é feriado não, bora trabalhar.
1: Então, bom trabalho pra nós, Dani Falcão, obrigado pela participação também, essa é corredora. 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
0: Muito bem, faltam 6 para as 2. Hora de desfazer, desconectar a rede litoral de rádios. Eu volto daqui a pouquinho para Grande Vitória em 102,3. E já já a gente vai continuar com a programação local nas outras emissoras da litoral, Colatina, Linhares e Cachoeiro, tá bom? Muito obrigado pela sua companhia, muito obrigado pela sua paciência e fidelidade. Continue aqui e daqui a pouquinho a música tá de volta. 1h55.
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0: Uou, buenas tardes, muchachos e muchachas, manos e meninas, nonos e nonas, bambinos e bambinas. Começando agora mais edição do Festa Litoral, tá aí, ó, terça-feira, 8 de setembro, e hoje é aniversário dessa capital Vitória. Daqui a pouco eu falo sobre o assunto, beleza? 8 de setembro de 2026, começando agora mais um Festa Litoral por Cássio e John, Rodrigo Frigini, desde quando nasci. Fabricação brasileira, tecnologia italiana e montagem capixaba. São esses seres cultural, essa obra-prima da natureza, esculpido e modelado pelas mãos divinas do Criador, um barro branco estreito de terras europeias, direto da Toscana italiana, aqui na Litoral, buzinando no teu ouvido até as 7 da noite. E tu vai participar, tá? 997-138-504 é o zap da sua participação. Tu manda alô, beijo, abraço, cravate. Manda alô pra quem você quiser. Tem alguém aniversariando, envia pra cá pra gente comemorar. Jantinho da Silva. E siga o nosso Instagram também, arroba Litoral FM Noroeste. Beleza? Então bora começar então, partiu,
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0: 12 e 3, boa tarde, Natanzinho Lima. Sonho de amor. Tá no ar, tá valendo.

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0: E manda louco. Abraço para o Paulo e Pedro Henrique do Interlagos. Fala, rapaz, que bolo é esse, meu irmão? Rapaz, é da... Ah, da Valzira, menino, que bolaço, hein, velho? Ó, ó, ó, ó, rapaz, é pra escutar o cheirinho do bolinho aqui, valeu, né? Ô, guardarei um pedacinho pra mim, brincadeira, meu irmão. Agora, deixa eu mandar um alô especial também para Geraldo do Centro, manda um abraço pra esposa Mariana, para o filho Kaique e Dona Lourdes, lá da vizinhança da Rua Conceição, no Centro de Linhares. Valeu, obrigado pela audiência aí. Abraço a todos. Também Mariana de Alagos, é outra Mariana agora, mandou um abraço para Juliana, cunhada, sobrinho Miguel e para os colegas de trabalho. E não esquecendo a Patrícia, lá do Mercadinho. Abraço também para Ricardo do Shell. Fala, Ricardo. Ricardão do Shell, rapaz. Manda alô para a mãe, para o pai, para a avó. Você não colocou os nomes aqui, do pai e da avó. E também, Renan. Renan fala de onde? Do aviso. Manda alô para Rose do Araçá e Rosa do Araçá. Rose e Rosa. Rosa do Araçá, manda abraço para quem? Para quem? Para o genro. E também para a cunhada, a vizinha Cida e todos que curtam a litoral. Obrigado pela participação. Alô dado, recado dado, daqui a pouco tem mais. Mandar seu alô, é o 997-138-504 e bora de informação.
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0: 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Aí, você que táxi, motorista de aplicativo, fica esperto, hein, gente. O Tribunal Superior Eleitoral, o TSE, determinou que motoristas que trabalham com aplicativos de transporte, como Uber 99 e outras plataformas, não podem utilizar os veículos para divulgar propaganda eleitoral durante as eleições de 2026, hein? A proibição vale para adesivos, cartazes ou qualquer outro tipo de material de campanha colocado nos vidros, laterais, portas ou porta-malas do veículo, beleza? Então, dado o recado.
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0: mais então.
1: Para que já esquecemos de lembrar, hoje é dia 8 de janeiro, o que se comemora hoje, dia 8 de janeiro? Bora lá, hoje é dia internacional da alfabetização, criado pela Unesco em 1966 e comemorado desde 1967, ou seja, um ano depois e está até hoje. É para lembrar que ler e escrever é um direito humano básico e chamar atenção para o combate ao analfabetismo no mundo, entendeu? Também dia da natividade da Nossa Senhora, bom, é uma festa católica e anglicana, né? Que celebra o nascimento da Virgem Maria. A data é ligada à dedicação da Basílica de Santa Ana, em Jerusalém, onde, segundo a tradição, Maria nasceu. E também a Dia Nacional do Terço dos Homens, instituído pela Lei 14.558/23. Essa data se comemora no dia 8 de setembro, porque foi a data da primeira manifestação do movimento no Brasil. E hoje, também, dia 8 de setembro, comemora-se, hoje é aniversário de Vitória, nossa capital Vitória, capital capixaba, que foi fundada em 8 de setembro de 1551, meu filho. Então, hoje tem os capixabas da matriz, ótimo, os capixabas lá da capital estão felizes da vida hoje, e a gente também, né?
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3: Pois é, tá no agora mais uma edição dos 45 minutos de música sem intervalos. Começa uma nasce, uma cheirando chulé da outra, tá? 997-138-504, é o zap da sua participação. Ó, você que curte uma rede social, tu tá com o Instagramzão na mão aí, vai lá no arroba Litoral FM Norte, beleza? Rodrigo Frigini por aqui, até as 7 na sua companhia, com o maior prazer. Te mando um abraço, minha amiga Maria da Pedro São José. Valeu, Maria, obrigado pelo carinho, pela audiência.
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3: Canta, cantor.
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0: Ah, ele errou a letra, viu? Ele errou a letra. Uou! Opa! Pá, pá. Botar um jazz aqui, ó. Gente, seguinte, em cursos em SENAC, aqui do Espírito Santo, tem 260 vagas técnicas gratuitas EAD à distância. Inscrições vão até hoje, dia 8 de setembro, até às 17 horas. Interessados podem se inscrever pelo programa SENAC de gratuidade. Aulas começam dia 19 de outubro, cada CPF pode concorrer a uma vaga e vale ordem de inscrição. Então, quem quer correr, tem que correr, quem é interessado aí. Inscrição pelo portal EAD SENAC. Vai no Google, portal EAD SENAC, vai direto à inscrição. São 260 vagas, que termina hoje às 17 horas, então, se não preencheu, dá uma conferida lá, beleza? As aulas começam dia 17 de outubro, uma vaga por CPF, beleza? Tem mais aqui, ó, qualificar Espírito Santo, tem 6 cursos gratuitos, qualificar essa, né? Tem 6 cursos gratuitos com inscrições até 10 de setembro pela plataforma qualificar.sesti. Bota assim, qualificar.sesti. .s.gov.br. Cadastro também, ou então em inscrição.secti.es. Qualquer coisa chama no zap que fica melhor pra eu mando o link pra você, fica mais fácil do que soletrar isso aí. Beleza? Então, se eu falar, eu te confundi, mas bota lá, qualificar.secti, no caso, semudo. .s.gov.br. Ou inscrição também, cest.s.gov.br. Se ficou confuso, dá um up aqui no zap que eu mando o link pra vocês, beleza? O zap que é da Litoral, que é o 99713-8504. Não parando por aí, o programa Mulheres Mil tem 750 vagas. Começou agora em setembro. E no norte tem, aqui no Norte Espírito Santo, tem vagas específicas. Aracruz, Montanha e Nova Venécia. Não tem Linhares, mas beleza. Quem tiver interesse em trabalhar em Aracruz, Montanha e Nova Venécia, tem assistente escolar, 30 vagas. E cuidador de idosos, 30 a 45 vagas.
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Cadê o DJ? Ah, chegou, né? Oh! Uou, uou! Bom, gente, Neuzia Maria. Não, não é Neuza, é Neuzia. Neuzia Maria Fonseca, tia da influenciadora Virgínia Fonseca, rasgou elogios ao cantor Zé Felipe, ex da Virgínia. Virgínia, após o festão de José Leonardo na segunda-feira, dia 7, ontem, né, em Goiânia. Bom, o filho caçula de Virgínia com Zé Felipe completa 2 aninhos essa terça-feira, hoje, no caso está completando, a festa foi ontem, e ganhou uma festa inspirada no personagem Homem-Aranha com a presença de ambas famílias. O problema todo é que o Zé Felipe foi de Homem-Aranha, rapaz. Olha o cabelão dele, tá mais parecendo aranha caranguejeira, que aí pior não é isso, porque ele botou roupa tão colada ali que a caixa de marcha do homem tá aparecendo toda. Canela fina, rapaz, vida. Uma juba pra essa aranha caranguejeira. As canelas secas pra ser um caranguejo. E o câmbio do homem ali?

0: Mariana Fagundes!
1: Pois é, já foi! Fecha aqui mais edição dos 45 minutos de música sem intervalos comerciais. Ele retorna às 18 horas na programação da Litoral. Bala Mandalô. E aquele abraço para a Tereza Nogueira do Movelar, Paulo Imert do Interlagos, Odaí Motorista Aplicativo, Maísa Lemos da Silva, Tamires Martins do Interlagos e Tatiane França, também do Interlagos. Litoral! Voltei. Um recado pra vocês, vocês vão se amarrar. 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

0: Thiago Soares!
1: Bruno Thiago!
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1: Só amanhã, porque já acabou. Manda um abraço para Rosiane, Valdemar Júnior do Canivete, Patrícia Souza do Interlagos, Saulo Lagoa do Meio, Pedro Henrique do Interlagos e Maria da Penha do São José.
2: E depois do intervalo, você curte. Ah.

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0: E tá na hora, né?
1: Opa, já vai começar.
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0: E agora é uma hora sem intervalos comerciais, uma na sequência da outra. É só aumentar o volume e curtir e dançar.
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1: Matheus Fernandes.
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0: E eu decidi amar curando.
1: Que linda! Manda um abraço, meu amigo Ítalo do Guincho do Socorro 24 horas. Opa, o telefone tocando aqui, só um minutinho, por favor.

0: Sinal de meteorologia, o famoso IMET, emitiu na manhã dessa terça-feira, dia 8, conhecido como hoje, um novo aviso de cor amarela, que indica perigo potencial para concorrência de chuvas intensas em todo o Espírito Santo. Alerta é para toda a cidade das capixabas. Bom, de acordo com o Instituto, o volume de chuva acumulada pode chegar a 50 milímetros e ser acompanhada de rajadas de vento de até 60 km por hora. Apesar disso, o IMET avalia que abaixa o risco de queda de árvores, alagamentos e falta de energia. Gente, fizer mais frio aqui, vai virar pinguim daqui a pouco.
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0: cadê o DJ? E
1: tá no site, tá na rede.
0: Gente, Faustão, o famoso Fausto Silva, voltará às telinhas da TV Globo após 5 anos fora da emissora. Mas calma aí, dessa vez, do outro lado da câmera, o ex-apresentador do Domingão será entrevistado por Pedro Bial numa conversa com o Bial, no programa do Pedro Bial, né? Com previsão para ir ao ar ao dia 15 de setembro. Bom, Bial se encontrou com Faustão para detalhar o período delicado de saúde do veterano que passou por 4 grandes cirurgias de transplante de órgãos, né? Entre 2023 e 2025. A entrevista também contará com falas do cirurgião Fábio Gaiotto e do cardiologista Fernando Bacal, médicos responsáveis pelo tratamento do apresentador. Olha, esse aí é guerreiro, né, cara? Que passou o que ele passou. 4 transplantes, o cara já com uma idade avançada, pô.
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0: intervalo dos comerciais. Logo após comerciais tem Litoral com você. Litoral tá sempre com você, né? 997138504 é o zap da participação. É o Instagram, arroba Litoral FM Norte. Ok, bora de comercial então.
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0: Ah, é verdade, essa daqui, ó.
2: Um declaração bom povo que é de flor.
0: Pronto.
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0: Cadê o DJ?
1: Tá trabalhando hoje, cara. Até tarde ele, ó.
0: Uou! Gente, Cadu Moliterno, quem lembra Cadu Moliterno, né? Ator das antigas. Bom, quem é dos anos 80 aí, lembra a Armação Limitada, né? Tinha um Juba e Lula, né? Lembra? Bacana. Então, o Cadu Moliterno, eu não sei se era o Juba ou se era o Lula, era o Juba, acho que era o... Eu não sei, é um desses aí. Bom, era pequeno, bem pequeno era. Bom, Cadu Moliterno, 74 anos, falou abertamente sobre o relacionamento com a Cristiane Menezes Monteiro, de 49, com quem... É, está 11 anos junto. Em conversa com seguidores, o ator comentou a decisão da esposa de produzir e comercializar conteúdo adulto em plataformas voltadas ao público maior de 18 anos e garantiu que a atividade não provoca ciúmes. Epa. Segundo Cadu, a relação dos dois é baseada principalmente em confiança e maturidade. Ok. Para ele, não existe motivo para se incomodar com o trabalho realizado pela mulher, que também é conhecida por sua atuação como Musa Fitz. Ó, eu tenho que tirar o chapéu com o camarada, ele é evoluído, rapaz. Eu não tinha essa disposição. Mulher minha, conteúdo adulto, você tá doido, velho. Não dá pra mim, não. Eu sou velho, eu sou antigo. Eu sou da época do Trem da Alegria, Balomar, Show da Xuxa. Conteúdo é só pra criança na época, né? Não tem conteúdo pra adulto, não, rapaz. Tá doido? Tá louco? Eu vou botar minha branquela pra ele ficar vendo lá? Que eu? Eu já invoco com o espelho. Você para de rir, cara. Fica me zoando, não. Eu já invoco com o espelho, meu irmão. Quando tem a sombra assim, eu falei, de que essa sombra aí? Eu falei, é minha.
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0: Deixa eu mandar um abraço ao amigo Gilmar Miranda, Bebedouro. Ele está parabenizando quem? Um sobrinho, Emanuel Lima Neves, que aniversariou no domingo, e também o neto Lucas Neves, que aniversariou ontem. Então bora comemorar tudo agora! Bom, então Emanuel e também ao Lucas, feliz aniversário, muitos anos de vida. O que, que a gente vai fazer? Bom, felicidades aí, Lucas Neves e também Emanuel. Emanuel aniversariou domingo e Lucas, que é o neto, o Emanuel é o sobrinho do Gilmar Miranda e o Lucas é o neto do Gilmar Miranda, Bebedouro. Lucas aniversário ontem e o Emanuel domingo. Então felicidades, paz, saúde, prosperidade, essa data se repita, terá se repetir por longos e prósperos abençoados anos aí. Beleza? Muitos anos estaremos aqui comemorando juntamente com o Gilmar e toda a família. Parabéns, tudo de bom, feliz aniversário.
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0: É lapada dela, Brasília!
1: Pois é, lapada dela, Brasília! Bom, fechando aqui mais uma. Mais uma hora

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2: Bom, interessante que eu esperei a tarde inteira pra falar boa noite pra você. Começando agora uma outra edição dos 45 minutos só de música. Rapaz, tem umas 6 horas só de 45 minutos aqui, já repararam?
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2: Natanzinho Lima, até quando?

0: que eu não sou de ligar.
1: Ainda bem que eu não sou de ligar. Liga não, liga não, liga não, liga não. Oi? Yeah! Ah! Ah! Uou! Lá, lá! Bom, gente, a forte chuva que atingiu Vitória na noite do domingo, do último domingo, dia 6, não impediu que Michel Teló subisse no palco na Praça do Papa para fazer um show com parte da programação do aniversário dos 475 anos da nossa capital capixaba. Mesmo com o público esvaziado, o cantor usou as redes sociais para agradecer quem enfrentou o temporal para acompanhar a apresentação. Só gratidão, claro. A chuva veio forte, molhou o palco, equipamentos, deixou tudo mais difícil do que a gente imaginava. A chuva não poderia impedir a apresentação. A gente fez o que ama, subiu no palco, cantou, escreveu o artista em redes sociais, o Michel Teló, agradecendo pela presença das pessoas que foram. Realmente foi culpa do cara, deu um temporal fazer o quê, né? Podem falar, o show do cara, a galera botou vídeo na rede social aí, que ninguém, o cara caiu, caiu nada, gente, um toró danado, fazer o quê? Não é culpa do camarada, não, ele fez a parte dele.
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0: Bora mandar alô. Alô pros ouvintes da Litoral, Jean Souza do Pontal do Ouro, Geilza Pereira do ABC Paulista, Sueli Casimira do Verovas, Wilma Albuquerque do Sítio Dom, São Domingos do Jaçanã, Rio Grande do Norte, rapaz, você tá doido, e Marco Campos do Interlagos, tá aqui, ó, Rio Grande do Norte, rapaz, tá nordestina, acompanhando a programação, ou será que tem algum, Rio Grande do Norte aqui no Espírito Santo, hein? Bora de informação?
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0: Pois é, cara, susto encontrar uma jiboia dentro de casa no domingo dia 6, rapaz, enquanto estendia a roupa no varal, a aposentada Penha Jeremias se deparou com um animal adulto abrigado no seu telhado, na área de serviço. Caramba, uma jiboia, meu. O espanto, na verdade, é um episódio repetido. Segundo os moradores, é a segunda vez que em menos de um ano que o imóvel recebe a visita de uma cobra dessa espécie. A Polícia Militar Ambiental foi até a residência, recolheu o animal e em seguida fez a soltura da jiboia em uma área de mata preservada. Logo, vai voltar. A sorte em Colatina. Fosse um lugar, tinha virado muqueca essa jiboia.
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0: Já pensou? Que susto, velho.

0: Segura, passando energia positiva, faz barulho aí.
1: E fechou. Fechou aqui mais edição dos 45 minutos só de música, sem intervalos comerciais. Por aqui encerrou. Não encerrou o programa, calma aí. Encerrou os 45 minutos de música, vai ter comercial, tem mais música e logo após, às 19, tem uma outra edição dos 60 minutos só de música, sem intervalos comerciais. Copiou, Farinha.

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0: jeito, braba da braba.
1: E por aqui vou dando tchau.
2: Ei! Obrigado pela companhia, pelo carinho. Encontro marcado amanhã às 14 horas aqui na programação do Litoral. Às 19 horas, programação pra Vitória com Oliver Anderson e também Alex Bono. E às 7 da manhã, ela. Ah, não, às 7 não, às 7 horário político. Às 7h25, 7h26, ela. Dani Passos, a purpurinada. Depois do meio-dia, vem Bruninho. Bruninho tá de férias, né? Então vem Oliver de novo. Ô, Bruninho, sei lá. Às 14 horas, eu aqui com você nessa quarta, naquela quarta-feira friaca, que a previsão é fripa dedéu. Tchau, até amanhã. 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Tchau.

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1: Vamos! 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Aí, ó.

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1: Olá, boa noite.
2: Boa noite para você que nos acompanha em todo o país.
1: Terça-feira, 8 de setembro de 2026.
2: Vamos aos destaques do dia.
1: Proteção da biodiversidade.
2: Novas unidades de conservação ambiental são criadas no Amazonas e no Piauí.
1: Decretos também formalizam concessões para manejo florestal sustentável.
2: Doenças raras, 65 em cada 100 mil brasileiros convivem com alguma condição de saúde incomum.
1: O Sistema Único de Saúde acolhe pacientes, realiza o diagnóstico e realiza acompanhamento multidisciplinar.
2: Quem fala sobre o assunto é Natan Monsores, coordenador de doenças raras do Ministério da Saúde.
3: Em sua maioria, essas doenças são doenças de origem genética que afetam predominantemente crianças, mas também podem acontecer em adultos, em pessoas idosas.
1: Semana da Pátria.
2: Brasil celebra os 204 anos da independência.
1: E você vai conhecer alguns dos heróis que ajudaram a construir a nação brasileira em reportagem especial de Luana Karen.
4: A praça que abriga os três poderes da República em Brasília também guarda a memória daqueles que se dedicaram a um ideal de nação. O livro de aço reúne os nomes dos heróis brasileiros oficialmente reconhecidos.
2: Hoje, na apresentação da Voz do Brasil, eu, Mariana Jungmann e Luciano Seixas.
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2: Novas unidades de conservação ambiental foram criadas a partir de decretos assinados hoje.
1: As medidas também criam e ampliam reservas de desenvolvimento sustentável e parques nacionais.
2: As ações marcaram as celebrações pelo Dia da Amazônia, comemorado no último dia 5.
4: Em comemoração ao Dia da Amazônia, celebrado em 5 de setembro, foram criadas 4 reservas de desenvolvimento sustentável no Amazonas. As unidades ficam na região de influência da BR-319, no sul do estado, e somam cerca de 669 mil hectares. O ministro do Meio Ambiente e Mudança do Clima, João Paulo Capobianco, disse que é preciso agir de forma preventiva diante das mudanças provocadas pela pavimentação de rodovias.
5: A presença do Estado precisa se antecipar às pressões decorrentes da ampliação do acesso, pois os anúncios de abertura ou de asfaltamento estimulam a ocupação desenfreada, a grilagem de terra e a invasão, impactando negativamente, de forma irreversível, populações e o meio ambiente.
4: Foi anunciada também a ampliação em mais de 7 mil hectares do Parque Nacional de Sete Cidades, no Piauí. A medida tem o potencial de proteger espécies ameaçadas.